quatro cartas e escrevo cinco parmilhas que lhe dá o miracho. Vocês querem